0: coisa linda, garotinha. Ah, moleque. Essa música é uma mentira da porra, eu juro. 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Que é compositor dessa música, não tinha mãe, não. Mentia mais do que... Mas que melancia, semente demais.
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